0: Mara Freboi, de Ademir Araújo, Sila. Aqui é o País do Futebol, você ouviu Carlinhos Brau, Helen Oléria, de Fernando Brant e Milton Nascimento. E Grama Verde, Adriana Maciel, música de André Gomes e Vitor Ramil.
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0: 9:11, Tarde em Itapuã. Toquinho, Vinícius, Marília Medalha.

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0: amigo, você ouviu Dona Sai Guarabira, Venturini, música de Sai Guarabira. Tive razão, Paula Lima, de Seu Jorge. E o medo de amar é o medo de ser livre, com Beto Guedes, dele e Fernando Brant.
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Ouvimos desde que o samba é samba, Bete Carvalho, Belô Veloso, de Caetano Veloso. Tempo afora, Fred Martins, dele e Marcelo Diniz. Engenho de Dentro, Jorge Benjor.

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2: Agora, Negra Melodia, Jartes Macalé e Luiz Melodia.

0: Nossos Pais, na interpretação de Dinardo, Amelinha e Belchior, composição de Belchior. Negra Melodia, você ouviu Jardes Macalé e Luiz Melodia, de Jardes Macalé e Wallis Salomão.
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0: Fechando nossa hora, Miragem, Nausete, Zé Miguel Wisnik.

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0: Hoje, o Roda de Choro apresenta o álbum Irineu de Almeida e o Orfclade, 100 anos depois. Produzido por Maurício Carrilho, com direção musical e pesquisa de Aquiles Moraes, Everson Moraes e Leonardo Miranda. Orfclade foi inventado na França em 1817. Tem um corpo parecido com o do saxofone e bocal como o do trombone. Seu nome significa serpente com chaves. Irineu de Almeida foi o mais célebre orfclaidista brasileiro e também um compositor inspirado que iniciou na música o genial Pixinguinha. Músico e pesquisador Everson Moraes conta um pouco da história de Irineu Gomes de Almeida.
1: O Irineu de Almeida nasceu quando era conhecido naquela época como Freguesia do Pilar. Hoje em dia pertence ao município de Duque de Caxias. Ele nasceu no dia 23 de outubro de 1865. Eu descobri isso através de uns documentos que eu pesquisei na Igreja do Pilar, né, em Duque de Caxias, e lá foi possível encontrar o registro do batizado do Irineu de Almeida. E ele faleceu no Rio de Janeiro em 22 de agosto de 1914. Eu estou falando essas datas porque até pouco tempo atrás não existiam essas datas. Se você pega na biografia do Choro, quando fala do Irineu, nunca tem as datas precisas, sempre são anos diferentes, então consegui sacramentar essas datas, que eu acho que são um marco bem importante para um músico tão importante como foi o Irineu de Almeida. Então ele nasceu, onde hoje é Duque de Caxias, se mudou com a família para o Rio de Janeiro. A mãe dele era viúva, ele era negro, no início de vida provavelmente muito difícil, mas que em algum lugar lá ele encontrou uma banda de música, ele conseguiu começar a tocar, provavelmente nos anos 70, de 1800, e ele consegue estudou no Conservatório Imperial de Música aqui no Rio de Janeiro, se formou em harmonia, contraponto e fuga, e foi um músico que era disputado pelas companhias líricas, né, quando vinham fazer as óperas. Além de orfclaidista, ele tocava trombone e bombardino. Então ele era um trombonista muito disputado naquela época. Fez parte da primeira formação do Corpo de Bombeiros, da banda do Corpo de Bombeiros, com Anacleto de Medeiros, convidado pelo Anacleto. Foi parceiro de Benjamin de Oliveira, é o primeiro palhaço negro do Brasil. Eles fizeram juntos.

0: juntos várias operetas que foram apresentadas no Circo Spinelli, um circo muito importante dessa virada do século XIX para o século XX. É um grande compositor. Uma pena, a gente não conseguir encontrar mais músicas dele. Na minha pesquisa eu consegui encontrar 42 obras. Mas se você vai na hemeroteca, você olha as divulgações dessas operetas que o Irineu de Almeida fez em parceria com o Benjamin de Oliveira, você vê que hoje tem a opereta Noiva do Sargento com 42 números musicais do maestro Irineu de Almeida. Sabe, isso assim, eram mais de 30 operetas, imagina, cada uma dessa com 20, 30 músicas, é um número muito grande, mas isso se perdeu completamente.
1: Vamos começar o programa ouvindo São João Debaixo d'Água, de Irineu Gomes de Almeida, com Everson Moraes ao off-clade, Aquiles Moraes no cornet, Leonardo Miranda na flauta, Lucas Oliveira ao cavaquinho, Yuri Bittar ao violão, Marcos Tadeu no pandeiro e Miguel Miranda no reco-reco.

0: Acabamos de ouvir o choro Pisca Pisca e a polca da Inéa. E antes ouvimos o tango brasileiro São João Debaixo d'Água, gravado originalmente em 1911 pelo grupo Choro Carioca, liderado pelo off-clidista e compositor Irineu Gomes de Almeida e integrado por Pixinguinha e Bonfilho de Oliveira. Os irmãos músicos Everson e Aquiles Moraes contam como Irineu de Almeida se tornou um farol para Pixinguinha.
1: O Irineu, como muitos músicos daquela época, passava por muitas dificuldades e ele foi abraçado pela família Viana, a família do Pixinguinha. O pai do Pixinguinha, ele tinha pensão Viana, e o Irineu de Almeida viveu por muitos anos num dos quartos da pensão Viana, com os dois filhos. Nessa época ele já era viúvo, ele com a mãe dele, né, a dona Generosa Gomes de Almeida, e viveu com a família do Pixinguinha. E foi aí que ele conheceu o Pixinguinha garotinho, provavelmente ali com 6, 7 anos. Ele viu que o Pixinguinha tinha uma musicalidade muito grande. Na verdade, aquela família era impressionante, né? A família Viana, assim, porque todo mundo foi músico, né? As irmãs, cantoras, enfim.
2: Isso que o Wesley falou da pensão Viana, né? Dessa casa do Pixinguinha, o pai do Pixinguinha recebia os músicos que vinham de fora também, né? Porque o Rio de Janeiro era a capital do Brasil, então todo mundo queria estar aqui, né? Queria chegar por aqui para tentar a vida como músico, né? Para se profissionalizar. E querendo ou não, era daqui que saía a coisa pro Brasil inteiro, né?
1: Ele forma com o Pixinguinha esse primeiro grupo, que é o Choro Carioca. E logo depois também convida o Pixinguinha pro primeiro trabalho dele também, que foi esse rancho chamado Filhas da Jardineira, que era um rancho carnavalesco, e que o Irineu de Almeida era o diretor musical. Então o Pixinguinha fazia parte da orquestra. E depois, enfim, eu acredito que o Irineu de Almeida provavelmente foi um farol, assim, na vida do Pixinguinha, porque, né, o Irineu de Almeida naquela época já era um grande compositor, já era um grande arranjador. Eu encontrei arranjos dele também no arquivo da banda do Corpo de Bombeiros. É um cara que já estava gravando muito naquela época. Além dessas gravações com o grupo Choro Carioca, ele tem gravações com o quarteto Luz de Souza, né? Também tem uma série de gravações, inclusive ele solando com off-clade. Tem vários documentos dele cedendo direitos das músicas dele para gravações de fim de bandas daquela época. Então, um cara que estava vivendo aquela coisa ali comercial da música. Então, eu acredito que o Pixinguinha se espelhou muito quando ele foi virar o arranjador que o Pixinguinha se tornou, o compositor, o músico que faz contrapontos, o gênio que o Pixinguinha é, né? Teve uma inspiração muito grande pelo Irineu de Almeida.
0: Continuando Roda de Choro, vamos ouvir Mariana em Sarilho, um clássico do repertório chorístico. A palavra sarilho, hoje em desuso, significa confusão.

Acabamos de ouvir a valsa Irene, em arranjo de Paulo Aragão, com Eberson Moraes ao Offglade, Aquiles Moraes ao Flugelhorn, Leonardo Miranda na flauta, Lucas Oliveira ao cavaquinho, Yuri Bittar ao violão, Paulo Aragão no violão de oito cordas e Marcos Tadeu no pandeiro. E antes ouvimos o choro Mariana em Sarilho, todas registradas no disco Irineu de Almeida e o Offglade, 100 anos depois, gravado nos estúdios da Biscoito Fino. Música.

0: Everson e Aquiles contam como tiveram a ideia de gravar o disco Irineu de Almeida e Off Clade 100 anos depois, procurando uma sonoridade parecida com a do grupo Choro Carioca.
1: Então a ideia do disco surgiu num show do nosso grupo de choros matutos, que foi o show de inauguração da Casa do Choro, né, em 2015. Foi o quinto festival de choro, e dentro dessa programação do festival tinha a inauguração da Casa do Choro, e um convidado dos matutos seria o Leonardo Miranda. E o Leonardo Miranda é um grande pesquisador de choro, uma pessoa que conhece muito sobre esse repertório de choro. E eu tava usando o Off Clade, foi a minha estreia com o Off Clade nesse show. E depois do show ele me ligou. Falei, poxa, que legal, você tá com o Off Clade. Eu tenho muito repertório do Irineu de Almeida. Você não quer chegar aqui em casa pra gente tocar umas coisas?

0: coisas e conversar um pouco. E aí eu fui na casa do Léo, enfim, ele mostrou um monte de partituras do Lineu, que eu conhecia talvez as principais obras, mas eu não conhecia mais profundamente. E aí fui pegando essas partituras e fui vendo que elas encaixavam perfeitamente no Euclid, assim, para estudar. Então, eu cada vez mais fui querendo pegar mais obras, mais partituras do Lineu de Almeida. E aí tinha aberto um edital da prefeitura para fazer um projeto de gravação. E aí me veio a ideia, por que a gente não pegar e gravar esse repertório do Lineu de Almeida? Então, eu escrevi o projeto, foi aprovado. E, enfim, conseguimos captar um recurso para fazer a gravação do disco. E aí a gente, né, em umas reuniões a gente pensou, bem, como é que a gente vai fazer esse disco? Então a gente pegou essa formação lá do conjunto do Pixinguinha, do Choro Carioca, que era flauta, cornet e, tudo bem, naquela época tinha o Bombardino, mas também tinha o Euclid, né, que era o Ineu de Almeida, que foi o fundador do grupo. E a gente pensou no regional de choro, violão, cavaquinho e pandeiro. Então, se iniciou assim, foi o pontapé para a gente começar a gravar, pensar primeiro na formação.
1: E muito dessa ideia desse disco que a gente gravou vem inspirado no som desse conjunto, né? E como esses instrumentos dialogavam entre eles, né? Porque fica uma coisa de região, assim, muito definida de cada um, né? Você tem a flauta que trabalha muito na região aguda, aí o trompete que trabalha numa região média e o Euclid que trabalha numa região mais grave, né? Nessa época, o instrumento que era muito popular era o cornet, que é um trompete que é um pouco menor e tem um som um pouco mais doce, assim. E nesse disco eu até usei um instrumento desse, né? Eu tenho um, não é um instrumento de época igual ao Euclid, porque é um instrumento que ainda é fabricado, né, hoje em dia. A gente usou e buscou muita inspiração na sonoridade desse grupo, né, pra tocar. E essas gravações que eles deixaram é muito bacana, assim, você ver como que eles criavam, o quanto que eles estavam improvisando esses contrapontos ali o tempo todo, né.
2: Continuando Roda de Choro, vamos ouvir a polca Qualquer Coisa, de Irineu Gomes de Almeida, com Everson Moraes ao Euclid e participação de Maurício Carrilho no violão de sete cordas. Sua gravação original data de 1910 e é o único registro conhecido de solo de Euclid nos séculos 19 e 20.

0: Acabamos de ouvir o Chat Jaci, com participação de Maurício Carrilho no violão de sete cordas. Everson nos conta como foram criados os arranjos do disco.
1: Os arranjos a gente foi criando meio que de forma espontânea. Conforme a gente foi fazendo os ensaios para a gravação, os arranjos foram surgindo meio de forma improvisada, umas coisas que a gente tinha de músicas do Irineu que ele gravou. Eu tirei os contrapontos, toquei os contrapontos originais. Tinha algumas músicas que tinham os contrapontos

0: Pixinguinha, que eu fiz os contrapontos do Pixinguinha também, que eram bem bacanas e bem desafiadores também pro Off-Clade.
1: Continuando Roda de Choro, vamos ouvir a polca O Lico Sorrindo, de Irineu Gomes de Almeida.

0: Acabamos de ouvir o tango brasileiro Aí, Morcego, com Antônia Adnet, Cecília Moraes, Joana Adnet, Mário Adnet e Miguel Miranda no coro. E a valsa despedida em arranjo de Maurício Carrilho, com participação de Beatriz Stutz no clarinete e Tiago Osório na tuba. E antes ouvimos o Lico sorrindo, com Everson Moraes ao off-clade, Aquiles Moraes no cornet, Leonardo Miranda na flauta, Lucas Oliveira ao cavaquinho, Yuri Bittar ao violão e Marcos Tadeu no pandeiro. Everson e Aquiles falam sobre a pesquisa de repertório para o disco Irineu de Almeida e o off-clade, 100 anos depois, e sobre sua importância para as futuras gerações.
1: Essa pesquisa de repertório, primeiro ela começou no acervo pessoal do Léo Miranda, e a gente foi expandindo essa pesquisa para o acervo da Casa do Choro, para o acervo da Banda do Corpo de Bombeiros, que é onde o Irineu tocou por muitos anos. A Biblioteca Nacional, também a gente fez pesquisas lá. Alguns acervos particulares, tem um acervo também do Instituto do Piano Brasileiro. E a gente conseguiu reunir uma quantidade de músicas bem relevante, né, porque se conhecia do Irineu. E a gente foi fazendo essas edições. O projeto também, ele visava lançar um caderno de partituras. Então a gente convidou o Maurício Carrilho, Paulo Aragão, para fazer as revisões também junto com a gente, de melodias e harmonias. E a gente lançou esse caderno de partituras com essa obra completa até então. Porque quando você está lidando com esse compositor, falecido há mais de 100 anos, cada vez que aparece um arquivo novo, uma coisa que fica disponível, tem uma peça lá, uma coisa.
2: E o Maurício também participou como diretor musical também do disco. Então a gente teve essa honra e eu acho que não poderia ser outra pessoa, né? Porque de certa forma ele foi a pessoa que plantou essa sementinha, né, na gente para ter essa curiosidade. E o Maurício, né, o Maurício Carrilho, enfim, todos os professores lá da Escola Portati são muito importantes na nossa história, na nossa trajetória, assim, porque eles sempre incentivaram muito a gente nessa coisa da pesquisa, de buscar. E a gente via, assim, o amor, a dedicação que eles fazem esse trabalho, né, sempre fizeram. E em todos os projetos na Escola Portati, na Casa do Choro, então assim, sempre foi muito inspirador, né, pra gente. Então a gente tem essa missão, né, de pesquisar e também deixar esse um pouco de fruto desse trabalho para as futuras gerações também, né.
0: Terminar o Roda de Choro, que apresentou o álbum Irineu de Almeida e o off-clade 100 anos depois, produzido por Maurício Carrilho, com direção musical e pesquisa de Aquiles Moraes, Everson Moraes e Leonardo Miranda, ouvindo uma gravação exclusiva da polca Suzana, realizada nos estúdios da Rádio MEC, com Everson Moraes ao off-clade e Aquiles Moraes no trompete.

Encerramos o Roda de Choro em homenagem ao compositor e off-clidista Irineu Gomes de Almeida, ouvindo a polca Susana, gravada nos nossos estúdios com Aquiles Moraes no trompete e Everson Moraes ao off-clide. Roda de Choro é uma realização da Rádio MEC, com produção e roteiro de Samanta Ribeiro, operação de áudio de Rafael Napoleão, sonoplastia de Silas Mendes e coordenação de produção de Adriana Ribeiro. Este programa contou com pesquisa realizada na discoteca das rádios MEC Nacional e no site da Casa do Choro. Eu sou Raquel Ricardo e espero você no próximo Roda de Choro.

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1: Agora 11 horas em Brasília. Boa noite para você aí pela Nacional da Amazônia, Nacional do Alto Solimões. Já curtindo a nossa programação. Vamos com Boca Livre, quem tem a viola.

0: Elis Regina para Lene McCartney, música de Fernando Brant, Lu Borges e Márcio Borges. Antes ao seu Valença dele, La Belle de Jour e Boca Livre, de Zé Renato, Juca Filho, Cláudio Nutti, Quem Tem a Viola.
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0: Música brasileira em primeiro lugar. Tom Jobim, João do Vale, Pé do Lajeiro.

0: Ouvimos Tim Maia, sucesso de Djavan, Oceano. Antes de Djavan, Eu Te Devoro. Saudade da Bahia com Gilberto Gil, música de Dorival Caymmi. E Pé do Lajeiro, Tom Jobim, João do Vale, de João do Vale, José Cândido.
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0: Agora 11h30, Rita Lee, na sequência tem Badia Sati.

Ouvimos a Teresa Cristina, Grupo Semente, de Mauro Duarte, Já Era. Badia Sade, de Lenine Braulio Tavares, Acredite ou Não. E Rita Lee dela e Roberto de Carvalho, Saúde. Agora são 11 horas e 43 minutos. Alexandre Leão, Pop Zen.

Mar de Céu, música dela e Beto Vilares. Porque Eu Sei Que é Amor, Titãs, de Paulo Miklos e Sérgio Brito. E Popzinho, Alexandre Leão, de Manu Calmeida, Lalado e Alexandre Leão. Vamos fechar a nossa hora com Linha na Linha, do Márcio Jorge, e Noite do Prazer, Cláudio Zoli. Até mais!

foi Gal Costa e Silveira, de Peri Voyer. Teve também Brasa e Negamanda, de Brasa Olinda. Belchior, apenas um rapaz latino-americano.

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Fabiana Cosa, de João Cavalcante, Xícala, Fred Martins e Ney Matogrosso, de Fred Martins e Marcelo Diniz, Tempo Afora. 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Baby do Brasil, de Moraes Moreira e Galvão, A Menina Dança. Música.

Marco Ribas, dele, Aurora da Revolução. Clube do Balanço, de Matoli, Ney Lopes e Magno Souza. Time Contra. Chico César, dele, Pensar em Você.

Chico Sá, Encenação Zumbi, de Roberto e Erasmo Carlos, todos estão surdos. Também Cláudio Zoli, de Bernardo Vilhena e Zoli, Manhãs de Maio. Paulinho da Viola, de Paulinho da Viola, 14 anos.

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1: Lenine, dele e Dudu Falcão, agora é que são elas.

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Bossa Cuca Nova e Cris Delano, de Haroldo Barbosa e Janô de Almeida, Eu Quero um Samba. Flávia Bittencourt, Coco. Lô Borges, de Lô e Márcio Borges, Um girassol da cor do seu cabelo.

0: Clara Nunes, de Candeia, o Mar Serenou, Pepeu Gomes, dele, fazendo música, jogando bola.
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0: Geraldo Azevedo, dele, Capinã, Sabor Colorido.

Luiz Melodia e Gal Costa, de Melodia, Presente Cotidiano. Márcia Castro, Della e Arruda, Atalhos. 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Zé Cabaleiro, música dele, Flores no Asfalto.

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1: Ednardo de Ednardo, Pavão Misterioso.

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1: Nara Leão, de Chico Buarque, a Rita.

Arlindo Cruz, dele, Maurição e Fred Camacho, O Que É o Amor? Bossa Cuca Nova e Marcos Valle, de Marcos Valle, Queria. 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Alceu Valença, música dele, La Belle de Jour.

0: Simone, de Maurício Tapajós, Paulo César Pinheiro, Tô Voltando. Maria Rita, de Marcelo Camelo, Cara Valente.
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0: Ana Rato, de Gilberto Gil, Parabólica Mará.

Adriana Calcanhoto, dela e Antônio Cícero, pelos ares. Nausete, de Rita Lee e Roberto de Carvalho, Atlântida. Ney Matogrosso, de Cazuza e Frejá, Poema.

0: Maria Naidari e Maria Gadú, de Andrei, Juliana, Mateu e Sebastian, Triste Louco ou Má. Antes teve Nando Reis, de Nando Reis, Nos Seus Olhos.
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0: Paralamas do Sucesso, de Herbert Viana, Bi Ribeiro e João Baroni, Alagados.

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1: Mariana Lima, Deli Antônio Cícero, Fulgaz.

0: Ed Mota dele e Rita Lee, Fora da Lei. Seu Jorge, de Seu Jorge, Tive Razão.
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0: Roberta Campos, dela.

crioulo de crioulo, fermento para massa. Maria Bethânia e Omara Portuondo, de Rubens Campos e Henricão, só vendo que beleza. 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Ed Mota e João Donato, de Chico Buarque e Menescal, Bye Bye Brasil.

Rita Benedito, de Vânia Borges, a Mulheres. Mariana Aidar e Chico César, de Barro e Ed, O Futuro Já Sabia. Diogo Nogueira e Hamilton de Holanda, de Pixinguinha e Vinícius de Moraes, Mundo Melhor.

0: Marisa Molchanski, dela, não percebeu ainda. Rita Lee, de Rita, Menino Bonito.
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0: Simone e Ivan Lins, de Ivan Lins, Dandara.

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1: Céu, Gisele e Alec Hayat, malemolência.

foi Bossa Cucanova e Adriana Calcanhoto, de Adriana, Previsão. Também Marina Sena, dela, e Yuri Rio Branco, Voltei Pra Mim. Tribalistas, Jornaldo Antunes, Carlinhos Brau e Marisa Monte, Velha Infância.

Dona Ivone Lara e Djavan, de Ivone Lara e Délcio Carvalho, Sonho Meu. Celso Fonseca, dele Ronaldo Bastos, Polaroid. 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Valéria Oliveira, de João Nogueira e Paulo César Pinheiro, Mineira.

Daúde, de Baden e Vinícius, canto de Ossanha. Luciana Mello, de Valmir Borges, Joia Rara. Fátima Guedes, de Lenine, Dudu Falcão, O Silêncio das Estrelas.

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1: Olá, você está na Nacional com o melhor da música brasileira. Eu, Milton Rocha, apresento para você a programação musical de Leila Sena. Hoje começamos com Caetano Veloso.

Você ouviu Skank de Samuel Rosa e Chico Amaral, Acima do Sol. Antes, Vanessa da Mata, de Caetano Veloso, Eu Sou Neguinha. E abrindo o bloco, Caetano Veloso, dele mesmo, Cavaleiro de Jorge. 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Seguimos com o melhor da música brasileira, ouvindo agora Lenine.

Você ouviu Adriana Calcanhoto, Délia Antônio Cícero pelos ares. Antes, Loborges. De Loborges e César Maurício, tudo em cores para você. Abrindo o bloco, Lenine. De Lenine, Lula Queiroga, o último pôr do sol. Eu trago agora para você Mônica Salmazo, de Dona Ivone Lidelcio Carvalho, Alvorecer.

0: Tivemos aí Zé Cabaleiro, de Zé Cabaleiro e Fernanda Abreu, Alma Nova. Valério Oliveira, do Djavan, Avião. A primeira, Maria Rita, de Arlindo Cruz, Tá Perdoado.
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0: Eu trago agora para você Ney Matogrosso.

0: Ouvimos Bete Carvalho de Paulinho da Viola, Dança da Solidão. Paralamas do Sucesso de Herbert Viana, Me Liga. Abrindo o bloco Ney Matogrosso de Cazuza e Roberto Frejá, Poema.
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0: Eu trago agora para você na Nacional Maria Gadu, dela mesma, Altar Particular.

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1: Seguimos com o melhor da música brasileira, ouvindo agora.

0: você ouviu Djavan dele mesmo, Boa Noite. Roberta Saad, Hermino Belo de Carvalho e Elton Medeiros, Pressentimento. A primeira, Renato Russo. De Renato e Flávio Venturini, Mais Uma Vez.
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0: A Nacional recebe agora Milton Nascimento.

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Jade.

Você ouviu Cazuza dizer que é o Neves, Cazuza e Reinaldo Arias, codinome Beija-Flor. João Bosco, de João Bosco, Jade, abrindo o bloco Milton Nascimento, de Milton Nascimento e Fernando Brant, Coisas da Vida.

0: Ouvimos Mariela Santiago, dela mesma, ela. Antes, Simone de Ivan Lins e Paulo César Pinheiro, Baiana da Gema. Gilberto Gil, dele mesmo, Tempo Rei.
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0: Eu apresento agora para você na Nacional Elba Ramalho.

Ouvimos Zélia Duncan de Zélia, Bom Pra Você. Barão Vermelho de Frejá e Dulce Quintal guarda essa canção. Abrindo o bloco é o Elba Ramalho, de Zé Ramalho, Vila do Sossego.

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2: Olá, ouvintes das rádios Nacional e MEC. Eu sou Renata Lima e este é o Bate-papo com a Ouvidoria, o espaço de escuta cidadã da Empresa Brasil de Comunicação.
3: Eu sou Edson França. Hoje vamos falar sobre inovação tecnológica, transformação digital e os desafios da comunicação pública em um cenário cada vez mais conectado.
4: E eu sou Gal Bastos. A partir das manifestações recebidas pela ouvidoria da EBC, vamos refletir sobre acesso, tecnologia e inclusão digital.
3: A forma de consumir televisão, rádio e informação mudou nos últimos anos. Parte do público também acompanha os conteúdos por aplicativos, streaming, plataformas digitais e dispositivos conectados.
2: E a comunicação pública precisa acompanhar essas transformações sem perder aquilo que sustenta sua missão: acessibilidade, interesse público e compromisso com a sociedade.
3: Pensando nisso, a EBC criou o Núcleo de Inovação Tecnológica, o chamado NIT.
2: A iniciativa busca estruturar projetos de pesquisa, desenvolvimento e inovação, fortalecer processos tecnológicos e preparar a empresa para desafios em um ambiente cada vez mais digitalizado e hiperconectado.
3: Entre os temas prioritários para a EBC está a TV 3.0, considerada uma das tecnologias capazes de ampliar integração digital, acessibilidade, interatividade e novas possibilidades para a televisão pública brasileira.
2: A expectativa é que a nova tecnologia permita avanços importantes, como integração entre internet e televisão aberta, conteúdo sob demanda, ampliação dos recursos de acessibilidade e melhor qualidade de transmissão.
3: Mas inovar também significa ouvir o público, compreender limitações técnicas e buscar caminhos possíveis para ampliar acesso e conectividade.
4: Gostaria que o aplicativo Rádios EBC tivesse um ícone de transmissão para Smart TVs e outros dispositivos conectados. Adoro a Rádio Nacional.
2: A demanda foi encaminhada para a área técnica responsável, que apresentou as alternativas atualmente disponíveis para transmissão de áudio em dispositivos compatíveis.
3: Mesmo quando determinadas funcionalidades ainda dependem de estudos técnicos ou viabilidade operacional, essas manifestações ajudam a identificar tendências de consumo e expectativas reais do público digital.
4: Gostaria que as rádios públicas da EBC pudessem ser acessadas também por aplicativos de código aberto e plataformas mais leves.
2: Em resposta, a área técnica explicou que atualmente os streamings permanecem concentrados nos ambientes oficiais da empresa.
3: A inovação na comunicação pública também passa pela forma como o conteúdo é disponibilizado e consumido pelo público.
4: Hoje é comum assistir vídeos em velocidade acelerada para otimizar o tempo. Sugiro que essa funcionalidade também esteja disponível nos conteúdos da TV Brasil.
3: Também chegam à ouvidoria manifestações que reconhecem iniciativas inovadoras desenvolvidas pelos veículos da EBC, especialmente quando tecnologia, serviço público e conteúdo de qualidade caminham juntos.
2: Foi o caso de uma manifestação sobre uma reportagem relacionada a doenças raras, acolhimento e tecnologia na saúde, abordada em uma edição do Vidibula.
4: Esse é realmente o tipo de notícia que se espera de uma rede pública de comunicação.
2: Na comunicação pública, a tecnologia não pode significar exclusão. Ela precisa ampliar acesso, participação e diversidade de vozes.
3: E é nesse cenário que a ouvidoria acolhe manifestações e identifica dificuldades recorrentes, buscando contribuir para o aprimoramento dos serviços oferecidos pela EBC.
4: As plataformas digitais precisam ser mais acessíveis, intuitivas e compatíveis com a realidade do público.
2: Porque quando o cidadão apresenta sugestões, aponta dificuldades ou propõe soluções, ele contribui para o fortalecimento da comunicação pública.
3: E talvez o maior desafio da comunicação pública no ambiente digital seja garantir que inovação tecnológica, inclusão e interesse público caminhem juntos.
4: Comunicação pública também se constrói com inovação, acesso e participação social.
2: Toda transformação

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Você ouviu Paulinho da Viola num samba curto. Antes, Seu Jorge, dele e Leonardo Reis, Pessoal Particular. Abrindo o bloco, Rita Lee, de Rita Lee Roberto de Carvalho, Baila Comigo. 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Vamos ouvir agora na Nacional, Saiguara.

Tivemos aí Maria Bethânia de Baden-Powell e Vinícius de Moraes, Samba da Bênção. Rosa Passos do Djavan Samurai, abrindo o bloco Sá Guarabira, de Flávio Venturini Guarabira, Espanhola.

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1: Olá, você está na Nacional com o melhor da música brasileira. Você confere comigo ouvindo agora Gal Costa.

Você ouviu Marcelo Genesi, dele mesmo, Café com Leite de Rosas. Antes, Nina Becker, de Cassim e Pedro Sá, Despertador. Abrindo o bloco, banda Black Hill e Elza Soares, de William Magalhães e Bernardo Vilhena, Isabela. 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Vamos ouvir agora Erasmo Carlos, de Roberto e Erasmo Carlos, Gatinha Banhosa.

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1: 8 horas em ponto na capital fluminense. Muito bom dia para você que está na sintonia aqui do nosso Manhã Nacional, desse sabadão 13 de junho de 2026. Finalmente chegou esse dia 13, né? Esperado, bastante esperado por alguns. Dia de Santo Antônio hoje também, não é não, Fabinho? Dia 13 de junho, ou tô enganada? Eu vi aí uma movimentação, né? Não, tô enganada? 24 de junho é São João, né?

Acho que hoje tem algum santo também aí nesses festivos juninos, porque eu vi movimentação de barraquinhas perto da igreja. Já tô falando a beça aqui sem me apresentar. Eu sou Raquel Júnior e nós vamos juntos até as 10 da manhã. Eu e o Fábio Luiz, que já também citei aqui nessa nossa abertura. Que bom que você está aqui com a gente. Você participa do nosso Manhã Nacional aqui na sua Rádio Nacional, a sua emissora pública, pelo 97119-9966. Já estou aqui ligadinha no nosso WhatsApp para receber a sua mensagem. Saber como é que está a expectativa para hoje. Saber como você amanheceu por aí, em diversas regiões da cidade, do nosso estado. Ou, quiçá, do nosso Brasil, porque tem gente que nos acompanha pela internet, radios.ebc.com.br, ou então no FM 87.1, AM 1130. Você pode também baixar o aplicativo das rádios EBC, só não vale não acompanhar o nosso Manhã Nacional nesta manhã de sábado. Seja muito bem-vinda, seja muito bem-vindo, fique à vontade. E a gente abre a nossa programação musical de hoje com Zélia Duncan, Enquanto Durmo.

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1: Gilberto Gil e os Mutantes, Domingo no Parque, antes com Gonzaguinha, Comportamento Geral, e abrimos com Zélia Duncan, Enquanto Durmo. Que maravilha, né? Trio aí maravilhoso pra gente abrir a nossa manhã de sábado, nesse dia 13 de junho de 2026. Você que tá chegando agora, acordando aqui juntinho com a Nacional, seja bem-vinda, seja bem-vindo. Olha quem tá aqui já, ó. Maria Auxiliadora, de Inhaúma, dando um bom dia pra gente. Mandou aqui uma mensagem bonita, ó, que hoje seja um dia cheio de bênçãos para você. Obrigada, Maria Auxiliadora, tô com saudade de você. Para você também, cadê a turma da pracinha de segunda a sexta-feira, que costuma aparecer no sábado? Tô com saudade de vocês, ouvintes do nosso Revista Rio, com o Dilan Araújo, que também sempre aparecem aqui no Manhã Nacional. Tô esperando, viu? Esperando a sua mensagem no 971199966. Vamos falar um pouquinho da previsão do tempo para esse final de semana? Tem gente aí de olho, né, em como vai ficar a tarde por conta do jogo, da nossa seleção. Será que vai, hein, Fabinho? A gente estava aqui conversando com palpites não muito animados, né, digamos assim. Mas vamos ter esperança. Eu não vi muita gente com camisa do Brasil na rua hoje cedo não, viu, Fabinho? Achei que o povo que ia trabalhar hoje, assim como nós, já estaria paramentado aí, mas não vi muita gente, acho que ainda está tímida essa declaração de amor aí à seleção brasileira. Eu estou de verde, é um verde, né? Dá para dizer que eu estou no clima da torcida, mas ainda tímida também. E você aí de casa, conta para gente como é que está essa expectativa. De todo jeito, né? É um clima muito bacana. Eu vou ficar com a resposta das crianças, viu, Fabinho? A vida é bonita e as crianças estão animadíssimas, né? Nossa, meu filho tá animadíssimo, pediu camisa, queria pintar a nossa calçada, não deu tempo. E eu vi um texto muito bonito do nosso historiador, grande historiador, Luiz Antônio Simas, né? Nosso professor, comentando exatamente sobre isso, né? Porque a Copa é atravessada por muitas questões, inclusive nesse ano, né? Essa que tem sido considerada a Copa mais política de todos os tempos, a maior e mais política por tantas questões, né, envolvendo os Estados Unidos, né, tudo que a gente já viu, essas dificuldades de entrada, inclusive, diz respeito às seleções nos Estados Unidos. Mas é isso, né, é impossível não se contagiar com o clima. Daqui a pouquinho quem está desanimado já começa a se animar. E as crianças nos ajudam muito nesse processo, né? Crianças como os nossos filhos, o meu e a do Fabinho, que não viram a seleção ganhar ainda, né, na historinha de vida deles. Então é isso, vamos tentar aproveitar o máximo possível esse momento, porque afinal de contas a gente não é sempre que a gente tem um tempo coletivo de tanta alegria, né? Vamos lá, então vamos saber da previsão do tempo. Hoje, ó, máxima de 27 graus, tem previsão de chuva, não é chuva forte, de acordo com o Centro de Operações aqui da Prefeitura, o nosso sistema Alerta Rio. E exatamente, a possibilidade de chuva fraca moderada na parte da tarde. Agora de manhã, por enquanto, sem chuva, mínima prevista de 16, hoje está mais quentinho, né? E máxima prevista de 27 graus, mas não é uma chuva forte não, nenhum alerta nesse sentido. Como é que fica amanhã, domingo? A gente tem também a previsão de chuva para amanhã, no mesmo horário, a partir do final da tarde, essa possibilidade de chuva fraca a moderada em alguns pontos da cidade, mesma temperatura máxima, na verdade um grauzinho a menos, 26 graus para amanhã. Então, final de semana de temperatura amena, com algumas aparições de sol e também com possibilidade de chuva aqui na capital e na região metropolitana.

8:16 e hoje é o dia de Santo Antônio, sim, viu? Hoje é dia de Santo Antônio, dia 13, que marca a data de falecimento, né? Para quem professa aí a fé católica, a sincretismo também, né? Em outras religiões relacionadas a Santo Antônio. Hoje é aquele dia em que há locais de oferta de pães, porque tem essa tradição, né? O pão de Santo Antônio. Tem essa crença de que o pão pode se multiplicar, né? Essa relação com ajuda aos desfavorecidos, que é uma memória aí relacionada a Santo Antônio. Também tem aquele ritual, né? De quem recorre ao santo para o casamento. Tem aquelas pessoas que colocam o santinho de cabeça para baixo, coitado. Tem essas crenças também, simpatias, né? Cada um do seu jeito, cada um com a sua fé. Então, hoje também é dia de Santo Antônio. Vamos seguir trazendo informação para vocês? E aí eu vou começar falando sobre a Copa do Mundo, porque tem alguns eventos na cidade. Olha, o Casarão do Firmino, que fica aqui pertinho da EBC, aqui da nossa redação, do nosso estúdio, na Lapa. Abre as portas às 15h para acompanhar a estreia da seleção brasileira contra o Marrocos. Além da transmissão do jogo em telão 8K, o público também vai poder curtir show, sabe de quem? Olha, bem bacana, hein? A programação: Leci Brandão, Grupo Arruda e Pagode da Beta, com participação da DJ Nicole Neumann nos intervalos. A organização convida os torcedores a vestirem a verde e amarelo. E tem chopp liberado no início da festa, das 15h às 16h. Entrada R$10. Até que vale a pena, né? Com chopp liberado aí no início, o Casarão do Firmino fica aqui na Rua da Relação, na Lapa, ao lado do cordão do Bola Preta. Tem mais eventos em outras partes da cidade, relacionados à Copa ou não. Porque hoje o Jardim Botânico comemora 218 anos, com entrada gratuita e uma programação especial também para os visitantes. A celebração marca o lançamento de um passaporte interativo que convida o público a explorar o espaço de forma lúdica, conhecendo aspectos da biodiversidade, da ciência, da história e da cultura da instituição. Então, se você não conhece ou faz muito tempo que não visita o Jardim Botânico, né, vale a pena. Hoje tem uma programação especial e as pessoas podem aí percorrer diferentes áreas do parque, colecionar carimbos, porque à medida que você vai passando pelos espaços, você vai recebendo carimbinho ali. Também tem distribuição de brindes exclusivos hoje, nesse aniversário de 218 anos do Jardim Botânico. Essa festa que vai até às 17h. Muito bem, 8:19. Vamos seguir ouvindo música. Diogo Nogueira, Espelho.

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1: Alexandre Pires, Seu Jorge. É isso, né, Fabinho? Cantando Yves Brussel, antes Thiaguinho, Codinome Beija-Flor, abrindo essa sequência de Diogo Nogueira com Espelho. Vamos pro intervalo, rapidinho a gente volta. Até já.
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1: 8 horas, 36 minutinhos, de volta com o nosso Manhã Nacional, neste sabadão 13 de junho de 2026. Quem está chegando agora, fique à vontade aqui no nosso Manhã Nacional. Nós vamos até às 10 horas da manhã. Eu, Raquel Júnior, Fábio Luiz, e agora com a presença aqui do nosso Tony também, alegrando o nosso estúdio, conversando, tomando um cafezinho. Eu trouxe um cafezinho hoje, né? Porque sábado não tem café na casa. Como é que a gente vai fazer o programa sem café? Não dá. Também não dá para fazer o programa sem a interação de vocês. Olha quem chegou aqui. Eu convoquei, ó. E o nosso time chegou. Márcio Vanderlei, nosso amigo, nosso ouvinte de Limoeiro, Pernambuco, marcando presença aqui no nosso Manhã Nacional. Vamos ouvir.
8: Oba, Raquel Júnior, hoje no sábado do Manhã Nacional. Raquel, um cheiro para você, um bom domingo aí, um bom sábado. Valeu, um forte abraço, viu? Valeu, seu amigo ouvinte, Márcio Vanderlei, Limoeiro, Pernambuco. Raquelzinha, foi muito bom ouvir sua voz hoje, viu? Eu tava com saudade.
1: Eu digo mesmo, meu amigo. Oba, digo eu. Que bom. Também estava com muita saudade, viu, Márcio Vanderlei, de você, dos nossos amigos todos aqui que eu costumava encontrar na nossa pracinha, né? Que continuam marcando presença muito importante aqui ao longo da semana e no sábado também. Márcio Vanderlei pedindo para ouvir Brasil Pandeiro para esquentar o clima de Copa do Mundo. Maravilha. Já vamos ouvir já, viu, Márcio? Já está aqui programado. Maria de Lourdes, de Piedade também, saudades também, minha amiga. Bom dia, Raquel, que bom estar hoje com a gente, equipe, ouvintes, bom programa, bom jogo e um excelente fim de semana. Raquel, se possível, a música Mal Acostumada, com Araqueto. Obrigada, abraços. Maria de Lourdes, de Piedade, um abração para você também, minha amiga, muito forte. A Maria de Lourdes que costuma casar muito inteligentemente a música com o tema do dia, com o contexto, o que, que será? Tô aqui pensando, o que, que mal acostumado tem a ver com o dia de hoje? Ou não tem nada a ver hoje, hein? Será que mal acostumados estamos em não ganhar a Copa? Será que tem a ver com isso? Obrigada, viu, Maria de Lourdes, pelo carinho, pelo pedido. Vamos ouvir também, já já, aqui o seu pedido musical. Antônio Figueiredo, de São Gonçalo. Bom dia, meu amigo. Seja bem-vindo. Ele diz olá, queridas e queridos. Raquel Júnior, Fábio Luiz, todas e todos da pracinha. Ouvintes e internautas, bom dia e bom programa. Excelente sábado para você, meu amigo. O Antônio que mantém uma web rádio lá em São Gonçalo. Muito legal, ó. A voz da classe trabalhadora mandou aqui para gente. Vocês aí de casa, ó, prestigiem também a Web Rádio Censura Livre. Aliás, a Voz da Classe Trabalhadora, eu acho que é um programa, né, que está acontecendo. A Web Rádio se chama Censura Livre. Vamos acompanhar. Eu já acompanhei em alguns momentos, viu, Antônio? Trabalho bacana. Vamos conversar mais sobre esse trabalho aí. E aqui, como somos uma emissora pública, cabe a gente também abrir espaço, divulgar, né, as outras produções em comunicação, porque, afinal de contas, a gente precisa falar sobre democratização dos meios de comunicação, né? Comunicação é um direito. E quanto mais vozes falando, quanto mais vozes sendo ouvidas, mais a gente constrói aí a nossa cidadania, a nossa democracia. Muito legal, viu, meu amigo? Obrigada pela participação, pelo alô aqui no nosso Manhã Nacional. E tem um ouvinte chegando aqui, ó, o João Monte, de Magé. Ele disse que pela primeira vez tomou coragem de participar. Que alegria, viu? Fico orgulhosa que seja aqui no Manhã Nacional, comigo, junto com você, viu, João? Bom dia, Raquel. João Monte de Magé, salve Santo Antônio. Sou ouvinte da Pracinha há tempos, mas só hoje tomei coragem. Que isso aconteça mais vezes, viu, João? É muito bom receber a mensagem de vocês aqui ao longo do nosso, das nossas programações, seja ao longo da semana, seja aos sábados também. E aí ele pede para ouvir hoje Terral com Ednardo, também já está programado, tá? Continue mandando suas mensagens, tem mais gente na pracinha, já já eu sigo conversando. Tem Leandro Silveira, Maria Auxiliadora interagindo aqui também. Sejam todos e todas muito bem-vindos nesta Manhã Nacional. Vamos seguir com música então? E atendendo a pedidos, vamos com Novos Baianos, Brasil Pandeiro.

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1: Ednardo, Amelinha e Belchior cantando Terral. Que lindo pedido, música do Ednardo. Pedido do nosso Jota Monte de Magé. Isso aí, pedido atendido. Antes ouvimos com Araqueto, Mal Acostumada. E com Novos Baianos, Brasil Pandeiro, atendendo aos pedidos aqui dos nossos ouvintes do nosso Manhã Nacional deste sábado, 8 horas e 53 minutos. Em clima de Copa do Mundo, o Bioparque do Rio preparou uma promoção especial para todo o mês de junho. A diretora do Bioparque, a Camila Martins, convida o público para aproveitar essa oportunidade.
2: O Bioparque do Rio, o Zoológico do Rio de Janeiro, localizado na Quinta da Boa Vista, preparou uma ação especial para celebrar a Copa do Mundo com os torcedores. Durante todo o mês de junho, quem visitar o parque vestindo a camisa da seleção brasileira terá direito à meia entrada na compra do ingresso pelo nosso site oficial. Além de um dia de lazer para toda a família, é uma ótima oportunidade de conhecer de perto o leão, o hipopótamo, elefante, entre outras diversas espécies. O Bioparque é um passeio para todas as idades. A gente quer aproveitar o clima da Copa para aproximar o público da natureza e reforçar a importância da proteção dos animais e uma experiência que une entretenimento, conhecimento, conexão com a vida selvagem e muito mais. 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
1: Tá aí então, é só chegar com a camiseta da seleção, pode ser qualquer uma, né? Eu imagino que sim. E aí você garante a meia entrada. O Bioparque fica na Quinta da Boa Vista, funciona de terça a domingo, também aos feriados, de 9 da manhã até às 5 da tarde. A entrada é permitida até às 4 horas, é o último horário então disponível para agendamento. Tá aí o convite da Camila Martins, diretora de marketing do Bioparque do Rio. 8 horas e 55 minutos. Deixa eu conversar com quem mais está aqui, interagindo com a gente no nosso Manhã Nacional. Leandro Silveira, saudades também, viu, meu amigo? Nos encontramos já faz quase um mês, não é? Leandro Silveira mandou um recadinho para a gente. Bom dia!
3: Oi, Raquel. Bom dia. Bom dia, amigos do Manhã Nacional. Minha mãe, Neuza e eu ligadinhos em vocês aqui no Largo do Barradas. E hoje a boa pedida do samba é a festa que o Paraíso do Tuiuti vai realizar a partir de 1 hora da tarde em São Cristóvão para inaugurar a pedra fundamental da sua nova quadra. Opa. Um sonho antigo, né? Agora a agremiação em breve terá uma quadra projetada, né, para as necessidades de uma escola de samba, porque a Tuiuti fica localizada debaixo do viaduto ali em São Cristóvão, né? Então agora terá sua quadra projetada para o samba, para os seus ensaios. E a Tuiuti vai fazer festa a partir de 1 hora da tarde com todos os segmentos. Quem puder ir prestigiar, né? Vai ser muito bacana essa festa do Tuiuti. Se você estiver aí nos arquivos, né? Na programação, toca um samba aí no Paraíso do Tuiuti para a gente ouvir. E viva Santo Antônio! Hoje é dia 13 de junho.
1: Opa, que beleza! Viva Santo Antônio! Um abração, Leandro! Um abração, Dona Neuza, na escuta também do nosso Manhã Nacional, lá do Largo do Barradas, em Niterói. Meu amigo, obrigada! Que bom, que ótima notícia, né? Então, pedra fundamental do novo espaço, da nova quadra da Paraíso do Tuiuti, sendo lançada hoje. Leandro, que nos conta tudinho de toda a agenda do samba na cidade do Rio, das escolas de samba, nos ajuda demais a compreender, né, todo esse universo e a todos nós ficarmos bem informados e bem informadas. É isso aí, Leandro, então, divulgando essa programação especial hoje, dia de estreia do Brasil e dia também, né, como carnaval, futebol e samba tem tudo a ver, né? E dia aí de inauguração, então, desse projeto novo da Paraíso do Tuiuti. Vamos procurar aqui uma música da... um samba da Paraíso. Aliás, foi a primeira escola que eu desfilei aqui no Rio, foi a Paraíso do Tuiuti. De surpresa, assim, um colega falou, tem vaga, vamos, vamos. E foi aí que eu vi o quanto era bom desfilar na Marquês de Sapucaí. Esse ano foi muito especial para mim. E ano que vem, quero repetir a dose, viu? Já tô me programando. Um abração, viu, meu amigo Leandro, dona Neuza, muito bom contar com vocês aqui. A Maria Auxiliadora de Inhaúma, eu já tinha dado aqui o bom dia dela, mas ela tá aqui, ó, dizendo, oi, Raquel, tá aborrecida comigo? Claro que não, porque eu já tinha citado você e a sua presença é importantíssima aqui na nossa Rádio Nacional. Ela diz, há quanto tempo não ouço a sua voz, diz que eu sou a criança linda dela, oh, que alegria. Espero que eu continue sendo essa criança aí, né, pelo menos internamente, ao longo da minha vida, viu? Porque é sempre bom, né, a gente beber dessa fonte aí infantil. Maria Auxiliadora, um beijo pra você, viu? Um abraço muitíssimo apertado. Temos intervalo agora, mas a gente volta já já com o nosso Manhã Nacional.
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2: Nove horas, um minuto, de volta com o nosso Manhã Nacional neste sábado 13.

0: 15 de junho de 2026. Nós vamos até às 10 da manhã aqui ouvindo o melhor da nossa música, conversando com vocês, trazendo informação também. Eu, Raquel Júnior e Fábio Luiz aqui costurando e construindo o nosso Manhã Nacional. Juntinho com vocês, 971199966 é o nosso WhatsApp para você participar. Olha, trazendo um panorama aqui da cidade para vocês, tem um acidente nesse momento no elevado Paulo de Fronten, uma faixa ocupada no sentido centro, na altura da saída do túnel Rebouças, um acidente que envolve um carro e uma moto. Atenção ao passar por lá, apesar disso, o trânsito tem boa movimentação nesse momento, né? Só aí fica o alerta para vocês. E a gente fala também sobre algumas interdições que acontecem hoje para a partida do Brasil, logo mais às 7 da noite, mas os eventos começam mais cedo, ó. A gente fala primeiro sobre uma interdição que acontece aqui no centro da cidade. A partir das 4 da tarde, a Rua do Senado, no trecho entre a Rua do Lavradio e a Avenida Gomes Freire, aqui pertinho da gente, vai ter interdição de 4 até às 11 da noite por conta de um evento relacionado à Copa do Mundo, evento Mango mais destilaria, vários eventos na cidade, né? A gente já falou sobre outros hoje. Em Campo Grande, também vai ter uma operação especial de trânsito por conta do evento da Copa do Mundo, a partir de 5 horas da tarde, nesse caso. O bloqueio acontece hoje e também no dia 24. Interdição de 5 às 11h30 da noite, no trecho na Rua Carumbé, no trecho entre a Rua Capitão Teixeira e a Rua General Omir Vieira. Também tem interdição no Engenho Novo, começando aí também, logo mais cedo, inclusive, do que as outras interdições. Daqui a pouco, 1 da tarde já, Rua Allan Kardec interditada, no trecho entre os números 50 e 74. Então, começando 1 da tarde até a meia-noite de hoje, para mais um evento relacionado à partida, logo mais, Brasil e Marrocos, às 7 da noite. 9h03, vamos seguir ouvindo música, agora com Zé Cabaleiro, Telegrama.
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1: Zé Ramalho fechando esse trio. Vila do Sossego, antes Alceu Valença, Fé Cega, Faca Molada. E abrimos com Zé Cabaleiro, Telegrama, 9 horas e 14 minutos. Esse é o nosso Manhã Nacional. Você nos faz companhia aqui na sua emissora pública até as 10 horas da manhã. Ouvindo música, trazendo informação e conversando com vocês, é claro, 971-199966, o nosso WhatsApp para você conversar com a gente. Vamos seguir com informação? E olha, uma notícia interessante, a Tatiana Alves vai contar para a gente, a nossa repórter, sobre o hip-hop que ganha mais espaço no currículo escolar, aliando cultura e educação. Vamos ouvir.
2: O hip-hop, gênero musical de influências afro-americanas, afro-caribenhas e latinas, vai se tornar um instrumento para combater a desigualdade na aprendizagem. A iniciativa, que será implementada por meio do programa Escola Nacional de Hip-Hop, foi divulgada em uma transmissão ao vivo nesta quinta-feira pelo Ministério da Educação. Durante o encontro virtual, foram apresentadas orientações sobre como aderir ao programa e colocá-lo em prática nas redes de ensino. O webinário incluiu também uma demonstração do sistema de adesão, além de um espaço para esclarecer dúvidas dos participantes. A Escola Nacional de Hip Hop faz parte da Política Nacional de Equidade e Educação para as Relações Étnico-Raciais e também da Educação Escolar Quilombola. O programa prevê investimento de 50 milhões de reais até 2027. O prazo para adesão vai até o final deste mês, exclusivamente pelo Sistema de Monitoramento, Execução e Controle, o CIMEC. A proposta da Escola Nacional de Hip Hop é levar para o ambiente escolar saberes urbanos, periféricos e da cultura negra, com atividades ligadas à música, à dança, ao grafite, às batalhas de rima e à formação cultural. O coordenador-geral de Equidade Educacional do MEC, Caio Calegari, destaca que a cultura é um aliado valioso na busca por igualdade.
3: Garantir o enfrentamento das desigualdades raciais. Esse é um dos nossos principais marcadores de desafio da educação brasileira. Quando a gente vai olhar, inclusive, para o Plano Nacional de Educação, essa é a pedra de toque, é o eixo central do novo Plano Nacional de Educação, é promover equidade. Esse é um programa que vem completar parte do mosaico de políticas públicas que nós temos construído, e isso de maneira a apoiar educadores em todas as etapas de ensino, da creche ao ensino médio, em todos os territórios brasileiros.
2: Entre as ações previstas estão trilhas formativas voltadas à carreira de MCs, práticas de breaking olímpico, slams estudantis e batalhas de rima, além de atividades de grafite e experiências pedagógicas com hip-hop na educação infantil. O programa atua em três frentes principais na educação básica: o fortalecimento da identidade e da representatividade dos estudantes, a integração de novos saberes e perspectivas ao currículo e a melhoria do ambiente escolar, com ações culturais que também podem ajudar a reduzir o uso excessivo de celulares nos intervalos. Da Rádio Nacional no Rio de Janeiro, Tatiana Alves.
1: Obrigada, Tatiana. 9 horas e 19 minutos, 18 na verdade. Olhei errado aqui o reloginho, 18 ainda. E quem tá aí, ó, procurando ainda a programação, ainda não, né? Dá tempo de procurar aí onde assistir os jogos, o jogo de hoje, né? Estreia do Brasil, estreia da seleção brasileira na Copa do Mundo. Sabe quem tá de volta? O Alzirão, como ponto de encontro dos torcedores, né? Houve aí, sempre assim, né? Ah, não vai acontecer, vai acontecer, e aí o poder público não apoia como deveria, e quando ganha a repercussão da não existência do Alzirão nessa Copa, e aí todo mundo volta para apoiar. Então, Alzirão, no final das contas, vai ser um espaço com transmissão, com shows, a partir de hoje, tem show de pagode, a programação acontece hoje, também nos próximos dias 19 e 24 de junho, na tradicional Rua Alzira Brandão. A entrada é gratuita, então opção para hoje, para você assistir a partida. A Arena Cardozão, em Laranjeiras, também está preparando uma programação especial. O evento vai ter apresentação da Sinfônica Ambulante e do Grupo Sambótica, além de telão de LED para a transmissão da partida. A partir de 14h, então, entrada colaborativa na Arena Cardozão. Arena Copacabana, montada na Praia de Copa, na altura da Avenida Princesa Isabel, também com transmissão, atrações musicais, a estreia. Hoje, né, vai ter na programação Lennon e Arlindinho. Acesso é gratuito, mas é preciso retirar os ingressos. Arena Itaiangá, vários pontos aí, né, na cidade para você participar das festas. Até o dia 19 de julho também, shows de samba e pagode durante o período da Copa. Hoje vai ter apresentação... Ah, não, hoje não. Nas oitavas de final, apresentação do Belo. Esse evento já é pago, acontece na Ilha Itaiangá. Ingresso a partir de R$ 30,00. No passeio público aqui na Lapa também, telão de LED, DJs, apresentações musicais em todos os jogos do Brasil. Temos aí algumas atrações confirmadas, Pagode do Maui, Samba da Volta e Xepa. Será que eu falei certo? Acho que sim. Entrada gratuita também mediante a retirada de ingressos pela plataforma Simpla. Do outro lado da poça, lá em Niterói, o que, que tem? Tem a FanFest Energia para torcer, no caminho Niemeyer. Thiaguinho, Ludmilla e Ferrugem estão entre as atrações confirmadas para os jogos da primeira fase. Evento pago, com ingressos custando a partir de R$ 60,00. Também tem evento no Circo Voador, Golearte 2026. É o nome do evento que acontece hoje, com a apresentação do bloco Marimbondo Não Respeita, DJ Lencinho e Digital Mandinga, além de outras atividades culturais. Evento gratuito, só é preciso retirar ingressos, todas as informações aí nas redes sociais do Circo Voador. Já falamos sobre alguns outros eventos aqui na Lapa, ó, mas tem mais. Tem aqui a Arena Senado, que acontece na Rua do Senado, a gente falou agora há pouco sobre a interdição, né, aqui no centro do Rio. Apresentação do Roda de Santa, Pagode da Garabem, Samba de Ponta e Balança Barca, hoje também aqui na Rua do Senado. A Destilaria Maravilha, também aqui na Lapa, tem programação especial. O evento reúne a Festa Xepa, Samba do Sacramento e Cabra Guaraná, a partir das 15h. Então, ó, o que não faltam são eventos aqui na cidade do Rio, na região metropolitana, para acompanhar a partida logo mais, Brasil e Marrocos. E você, tá animado, tá animada? Como é que tá o clima por aí?

aí, já esquentou ou não? Está esquentando aos poucos? Conta aqui pra gente no 971199966. Vamos seguir ouvindo música? Agora, Wilson Simonal.

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1: Fernanda Abreu, é hoje? Será que é hoje? Antes, Baby do Brasil, Menino do Rio. E abrindo essa sequência, Wilson Simonal, tributo a Martin Luther King. 9h33, intervalo, rapidinho a gente volta.
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1: Manhã Nacional. 9 horas, 35 minutos, nosso Manhã Nacional neste sábado, 13 de junho de 2026. Maurício está aqui com a gente, nosso ouvinte Maurício, dizendo: Raquel, feliz ao te ouvir. Eu também, amigo, feliz em conversar com você, estava com saudade. Maurício marcando presença aqui, estava sumido o nosso Maurício. Que bom que apareceu hoje nesse sabadão. Forte abraço para você, excelente final de semana. Jorge de São Gonçalo também está com a gente. Bom dia, meu amigo. Bom dia, Raquel e todos da equipe, diz o Jorge. Bom final de semana, cheio de paz. Maravilha. Tem festa aí hoje, Jorge, para assistir ao jogo da seleção? Será que tem? Jorge que tem aí, ó, um familhão, né? Uma casa animada. Um abração, viu, Jorge? Um abração para Ana também de São Gonçalo. Saudades de vocês. 9h36. Olha, uma boa notícia que a gente conta para vocês agora, que é a possibilidade de uma integração melhor do transporte público com a Baixada Fluminense. A partir de amanhã, mais 3 linhas intermunicipais com origem em Nilópolis, Belfor Roxo e Queimados vão ter como destino o terminal BRT Metropolitano Pedro Fernandes, né? Mais conhecido como Terminal Margaridas, em Irajá. A expectativa é que, com isso, o deslocamento seja mais ágil entre a Baixada Fluminense e a capital. Hoje acontece uma viagem inaugural, mas

é só uma cerimônia, né, uma oficialização desse início de expansão do serviço. Então, vão passar a atender o terminal as linhas 5161, que é a linha Nilópolis via Terminal Margaridas, com partida na rua Maria Soares, nas proximidades do Shopping Grande Rio. A linha 7181, Nova Aurora, Terminal BRT Metropolitano, com partida próxima ao antigo Terminal José Gonçalves Gandra, em Belfor Roxo. E 441, Queimados, Terminal BRT Metropolitano, essa linha que sai da Avenida Irmãos Guinle. Tarifa única de R$ 6,70. Vão funcionar diariamente com intervalos médios de 20 minutos de Belfor Roxo e Queimados e 30 minutos na linha de Nilópolis. Nos finais de semana, as partidas vão ocorrer a cada 40 minutos. Então, começando amanhã, minha gente, hoje é só a inauguração, né? Mas a partir de amanhã já funcionando essas linhas. Os primeiros horários serão 4h15 da manhã na linha de Queimados e 6h20 da manhã nas linhas de Nilópolis e Belfor Roxo. Funcionamento até as 10 da noite. Dessa maneira, com mais essas três linhas, no total são 19 intermunicipais que passam a estar integradas ao BRT Metropolitano. Vamos avaliando aí, né, como é que fica, se realmente esse deslocamento melhora com a entrada em circulação dessas linhas. Você que faz esse deslocamento, vai contando para a gente aqui, dando seu retorno aqui na nossa Rádio Nacional. 9h38. Informando para vocês de uma interdição que acontece amanhã por conta de uma corrida de rua. Interdição amanhã na Zona Sul da cidade. Copacabana e Ipanema, corrida Desafio Petrobras. A partir das 3 da manhã, então já na madrugada de amanhã, até às 6 da tarde, Avenida Atlântica, na pista junto à Orla, no trecho entre a Rua Francisco Otaviano e a Rua Prado Júnior, vai ter essa interdição. Também acontece interdição na Vieira Souto, entre a Francisco Otaviano e a Avenida Delfim Moreira. Duas faixas da Francisco Otaviano também interditadas no trecho entre a Vieira Souto e a Nossa Senhora de Copacabana. Atenção, porque também tem proibição de estacionamento desde as 4 horas da tarde de hoje, ali na região. Atenção, tem painéis informativos aí da Sete Rio no local, informando sobre essas proibições. No aterro do Flamengo e também na enseada de Botafogo, tem um esquema especial de trânsito que vai ser montado a partir de amanhã, porque tem uma outra corrida, aí é a Corrida Venâncio 2026, largada prevista para as 7 da manhã, em frente ao Monumento Nacional aos Mortos da Segunda Guerra Mundial, mais conhecido como Monumento aos Pracinhas, no aterro do Flamengo. Então, interdição também começando de madrugada, às 3 da manhã deste domingo, até às 6 da tarde. Então, duas corridas, né? Duas corridas de rua aqui na Zona Sul da cidade para acontecer amanhã, neste domingão. 9h40, vamos seguir ouvindo música. E agora com Emicida e Vanessa da Mata, Passarinhos.

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1: Ouvimos Barão Vermelho, Amor, Meu Grande Amor, música da Ângela Rorô e da Ana Terra. Antes de Javan e Cassiano, Coleção, do Cassiano e do Paulo Zandanovski. E antes, Emicida e Vanessa da Mata, abrindo essa sequência, Passarinhos. 9:52, estamos nos aproximando do final do nosso Manhã Nacional, que vão ter a companhia de vocês nesse sábado, mas ainda temos informações. E olha só que bacana, uma inteligência artificial desenvolvida por pesquisadores brasileiros está fazendo com que a previsão do tempo seja mais precisa e em curto prazo. Quem conta pra gente é a repórter Carolina Pessoa.
2: Pesquisadores do INPA, Instituto de Matemática Pura e Aplicada, organização vinculada ao Ministério da Ciência, Tecnologia e Inovação, desenvolveram um modelo de inteligência artificial para a previsão do tempo em curto prazo. Tupã, como é chamada a ferramenta, é capaz de avisar sobre a ocorrência de chuvas com 3 horas de antecedência, por meio do uso de dados de satélites e cálculos matemáticos, representando vantagens de tecnologia e cobertura em relação ao modelo tradicional de previsão. O projeto foi criado para funcionar em regiões que não tenham radares terrestres ou que eles não estejam em quantidade suficiente. O período de 3 horas é considerado decisivo para a avaliação de situações meteorológicas e a tomada de decisões na prevenção de catástrofes, com potencial para ajudar cidades na gestão dos recursos climáticos, em especial aquelas em situação de risco. O modelo já foi testado no Rio de Janeiro e em Manaus. Fora do Brasil, os testes foram em La Paz, na Bolívia, Toronto, no Canadá, e Miami, nos Estados Unidos. O Tupã foi desenvolvido por doutorandos do INPA. Leonardo Voltarelli é um deles e detalha o funcionamento da ferramenta.
3: Imagina que a gente tem uma certa sequência de frames. E o que a gente está fazendo é falando para o modelo qual é a sequência de frames que aconteceu no passado e pedir para ele completar o vídeo, né? Falar quais são os próximos frames que vai acontecer, né? Então, a ideia de como esse modelo funciona é que durante um treinamento ele viu vários eventos de chuva, né? Que são como esses vídeos do que estava acontecendo com a chuva. Ele extraiu informações a partir daquilo e aí ele foi treinado, né, para aprender justamente só com as primeiras imagens da chuva, falar quais seriam as próximas.
2: O pesquisador destaca ainda os benefícios gerados pela tecnologia.
3: A grande vantagem do Tupã é poder ajudar nesse momento de tomar alguma decisão, né? Então, como que isso acontece atualmente? Tem um profissional, que é um meteorologista, ele olha os dados antigos, né, do que aconteceu e o que está acontecendo agora, e ele toma alguma decisão baseada nisso, baseada na experiência dele. O ponto é que isso pode demorar, e o Tupã entra justamente para auxiliar nesse momento. Ele já vai gerar uma previsão baseada no conhecimento que ele tem e que também acerta bem pelos resultados que a gente teve.
2: Atualmente, o modelo está sendo utilizado para auxiliar previsões do tempo no Rio de Janeiro. Os próximos passos do projeto serão testes em outros continentes, com foco na Ásia e África, e ampliação do tempo de previsão. Da Rádio Nacional no Rio de Janeiro, Carolina Pessoa.
1: Obrigada, Carolina. Ótima notícia. Tupã, gostei do nome também dessa ferramenta de inteligência artificial. Tomara que nos ajude aí, né, na resiliência das nossas cidades. A gente sabe como o Rio sofre com os eventos climáticos e, aliás, a perspectiva não é muito boa para esse ano, né? Então, a gente precisa de políticas públicas e de antecipação para evitar que as tragédias aconteçam. 9:56. Olha, o Teatro Rival Petrobras recebe amanhã mais uma edição da Feijoada do Rival, comandada pelo cantor Ito Melodia. Vencedor de 5 prêmios Estandarte de Ouro, o sambista promete animar a tarde com clássicos do gênero, sucessos autorais e sambas enredo que marcaram época. O evento acontece de 1 até 5:30 da tarde, reúne música ao vivo, gastronomia em um dos espaços culturais mais tradicionais aqui do centro do Rio, ingressos a partir de R$ 70,00, incluindo o show e a feijoada. Programação para amanhã. Nós trouxemos várias opções para hoje, mas esse é para amanhã no Teatro Rival Petrobras. E falando em samba, tem um ouvinte nosso que pediu samba, é o nosso Leandro Silveira, ele e a Dona Neuza, ligadinhos aqui no Manhã Nacional lá de Niterói. A gente já vai ouvir para fechar aqui o nosso Manhã Nacional. E aí eu já vou agradecendo, né? Comecei aí pelo Leandro, agradecendo a todo mundo, todas e todos que participaram do nosso Manhã Nacional, nos fizeram companhia neste sabadão, 13 de junho de 2026. Desejo a vocês um excelente final de semana. Quem for de jogo, Que seja aí pé quente para o Brasil hoje. Quem for de festa junina, aliás, hoje é dia de Santo Antônio, que aproveite também a festança ou façam as duas coisas. Quem quiser ficar quietinho também, que fique quietinho e esteja em paz. Agradeço muito a companhia de vocês. Hoje, Fábio Luiz comigo aqui, nosso Fabinho, nos trabalhos técnicos. Eu sou Raquel Júnior, a coordenação é da Cíntia Cruz. O Manhã Nacional vai terminando e espero vocês de novo aqui na nossa programação, ao longo da nossa próxima semana aqui na sua Rádio Nacional. A gente vai fechar então com o pedido do Leandro Silveira, Paraíso do Tuiuti 2024. Glória ao Almirante Negro Tuiuti, que está hoje inaugurando aí a pedra fundamental da nova quadra, notícia trazida pelo Leandro para a gente. Um forte abraço para vocês, fiquem em paz, excelente final de semana.

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1: Agora em Brasília são 10 horas da manhã. Bom dia, eu sou Dilson Santa Fé e este é o Nacional Notícias com os destaques do momento.
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1: Brasil estreia hoje na Copa do Mundo da FIFA contra Marrocos. Bruno Mendes tem todos os detalhes pra gente.
3: Logo mais a partir das 7 da noite, a seleção brasileira finalmente estreia na Copa do Mundo de 2026. Brasil e Marrocos medem forças no MetLife Stadium em Nova Jersey, nos Estados Unidos. O atacante Rafinha fala da pressão em vestir a camisa da seleção brasileira.
4: Eu acho que eu senti mais pressão naquela Copa de 22 do que na 10, nessa Copa. Me vendo com os olhos de hoje, na Copa de 2022 eu cheguei muito imaturo para a Copa. Não só na seleção, no Barcelona também estava chegando, estava no período de adaptação, na seleção também estava jogando, mas ainda assim sentia que não estava totalmente adaptado com a seleção brasileira, com o que é vestir a camisa da seleção brasileira. E na Copa de agora eu me sinto muito mais preparado pelo meu momento no clube, me sinto mais preparado por entender o meu momento na seleção, meu lugar na seleção. E a pressão, ela vai existir sempre, cara. A partir do momento que a gente veste a camisa da seleção brasileira, a gente tem que saber que a pressão, ela vem junto, né? É a única seleção que ganhou 5 Copas do Mundo.
3: O Brasil deve ir a campo com Alisson, Danilo, Marquinhos, Gabriel Magalhães e Alexandro, Casimiro, Bruno Guimarães e Lucas Paquetá, Vini Júnior, Rafinha e Matheus Cunha. Na Rádio Nacional em Brasília, Bruno Mendes.
1: E esse foi o Nacional Notícias. Próxima edição, ao meio-dia.
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1: É agora, 10h03, aqui a música não para. Seguindo com Gal Costa, Flor de Maracujá, 10h03.

0: Muito bem, funk como lhe gusta, Paulo Lima e Sandra de Sá, de Macau, Olhos Coloridos, Os Paralamas, Tenda Lua, de Herbert Viana e Gal Costa, Flor de Maracujá, de João Donato e Lizia Zênio.
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0: Confira agora 10h15. Cássia Eller, O Segundo Sol.

0: A menina, a minha menina, que maravilha, Zazueira de Jorge Benjori. Também tivemos aí Baby do Brasil, a menina dança de Moraes e Luiz Galvão e a primeira Cássia Eller, o segundo sol de Nando Reis.
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0: E aí no Expresso Nacional a música não para. Márcia Castro, Maíra Andrade, na Menina dos Meus Olhos.

0: Rita Benedito, domingo 23 de Jorge Benjor, Titãs, É Preciso Saber Viver, de Roberto Carlos e Erasmo. Márcia Castro, Maíra Andrade, Na Mira, Na Menina dos Meus Olhos, de Monsueto Menezes e Flora Matos.
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0: Vamos lá, agora faltando 20 minutos para as 11 horas, seu Jorge Carolina.

0: Amor Sem Preconceito, com Pedro Miranda, de Candei Paulinho da Viola. Secos e Molhados, o Patrão Nosso de Cada Dia, de João Ricardo. Seu Jorge Carolina, de Seu Jorge.
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0: Agora 10h53, é a vez de Milton e Tom e Jobim Trio, né? Milton Nascimento e Jobim Trio, tudo o que você podia ser.

0: A Sombra da Maldade, Cidade Negra de Tony Garrido e da Gama, Milton Nascimento, Tom Jobim, ou melhor, Jobim Trio, né? A música é de Lô e Márcio Borges, tudo o que você podia ser. E Seu Jorge, Carolina, música de Seu Jorge.
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0: São 11 horas e 2 minutos. Vanessa da Mata, segue o som.

0: Rita Lee, Bem Me Quer, de Rita Lee, Roberto de Carvalho, Vitor Ramil, Não É Céu, de Vitor Ramil e Vanessa da Mata, Segue o Som, de Vanessa da Mata.
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0: Confira, agora 11 horas 15 minutos, Elba Ramalho, Chão de Giz.

0: uma vez.
1: Muito bem, no final, Beth Carvalho, Zeca Pagodinho, de Arlindo Cruz, Ainda é Tempo de Ser Feliz. Raul Seixas, Ouro de Tolo de Raul Seixas e Elba Ramalho, Chão de Giz de Zé Ramalho.
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1: Confira 11:27, é a vez de Baiana System, Bola de Cristal.

0: Roberta Sá, Mais Alguém, de Moreno Veloso e Quito Ribeiro, Maria Rita, Ladeira da Preguiça, de Gilberto Gil, Baiana System, Bola de Cristal, de Marcelo Seco, Roberto Barreto, Russo Passapusso e o Biratã Marques.
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0: Muito bem, 11:39, Flávio Venturini, Paraleno e McCartney.

0: bem, Marisa Monte, de Marisa Monte, a sua Tereza Cristina. Corra e olha o céu, de Cartola e Dalmo Castelo, para Lene McCartney, com Flávio Venturini, de Lu, Márcio Borges e Fernando Brant.
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0: É a vez do Djavan, Nem um Dia, e ainda João Bosco, de Frente para o Crime.

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1: Agora em Brasília, meio-dia. Uma boa tarde, eu sou o Dilson Santa Fé, seu Nacional Notícias, com os destaques do momento. Paquistão afirma que acordo para o fim do conflito entre Irã e Estados Unidos pode ser fechado nas próximas 24 horas. Gabriel Bruno está aqui no estúdio com a gente e traz detalhes dessa informação. Uma boa tarde, Gabriel.
2: Boa tarde, Dilson. Boa tarde a todos. É isso mesmo. Essa informação foi publicada nas redes sociais hoje de manhã pelo primeiro-ministro do Paquistão, Shehbaz Sharif. Segundo ele, após a assinatura, que deve ocorrer de forma eletrônica, serão realizadas reuniões técnicas na próxima semana. Nesta sexta, o primeiro-ministro paquistanês já havia publicado que um texto final e consensual tinha sido alcançado, apesar de campanhas de desinformação que tentavam sabotar as negociações. O ministro de Relações Exteriores do Irã publicou também que o memorando de entendimento de Islamabad nunca esteve tão próximo e acrescentou que a mídia não deveria especular sobre o conteúdo, que os detalhes seriam divulgados posteriormente. Lembrando que dois dias atrás, o presidente norte-americano Donald Trump afirmou que as discussões haviam sido aprovadas pela liderança iraniana e por outros países envolvidos, por isso cancelaria ataques que estavam programados. Bem, Estados Unidos e Israel começaram a guerra contra o Irã no dia 28 de fevereiro. Aí, no início de abril, foi negociado um cessar-fogo e, desde então, o Paquistão tenta fazer com que norte-americanos e iranianos cheguem a um acordo para pôr fim definitivamente ao conflito. E, em vários momentos, declarações de Donald Trump indicavam a chance de desfecho, mas o Irã desmentia essas declarações do presidente norte-americano. Então, a ver se esse acordo finalmente sai, né? Dilson, com você.
1: Vamos aguardar, Gabriel. Obrigado pelas informações. Esse foi o Nacional Notícias. Outras informações a 1 hora da tarde. Vamos lá.
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1: Agora, meio-dia e 3, vamos seguindo com Marcos Valle, Disfarce Bem.

Ronaldo de Afonsinho, Marcos Valle, Disfarce Bem, de Marcos e Ronaldo Bastos. Agora, meio-dia e 14, Chico César, Estado de Poesia.

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0: Amor, meu grande amor, aí com Barão Vermelho, a música de Ângela Rorrulha na Terra, Fagner Canteiros, de Cecília Meirelles e Fagner, Chico César, Estado de Poesia, autoria do Chico César.
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0: Agora, meio-dia 27, Daniela Mercury e Marco Pereira, Cerrado. Música.

Ana Costa e Paulinho Mosca, de Luiz Tati, Alma Gêmeas, Skank Negrali, Ainda Gosto Dela, de Samuel Rosa, Hernando Reis e Daniela Mercury, Marco Pereira, do Djavan Cerrado. Agora, meio-dia e 38, é Beth Carvalho chegando e Golden Boys, Andança.

Muito bem, Marina Lima, Mito que Perdi, de Paulinho Mosca, Roberta Campos, de Fernanda Takai, Roberta Campos, Abrigo e Bete Carvalho, Golden Boys, Andança, de Danilo KM, de Mundo Solto, Paulinho Tapajós. 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Meio-dia e 49, Tietê Amuleto.

0: Muito bem, no finalzinho, sutilmente, Skank, a música de Samuel Rosa e Nando Reis, Um Girassol da Cor do Seu Cabelo, com Lô Borges e Samuel Rosa, a música de Márcio e Lô Borges e Thier Amuleto.
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0: Agora uma hora em Brasília, uma boa tarde, eu sou o Dilson Santa Fé. Este é o Nacional Notícias, com os destaques do momento. Desenrola Fies já renegociou mais de 5 bilhões de reais em dívidas. Tatiana Alves conversa com a gente ao vivo agora e traz detalhes dessa informação. Uma boa tarde, Tati.
2: Boa tarde, Gilson. Isso mesmo, o Desenrola Fies completou em um mês mais de 100 mil contratos renegociados em todo o país. Essa soma, né, de contratos dá cerca de 5 bilhões e 300 milhões de reais em dívidas repactuadas. Com esse desconto, o valor total de débito estudantil está em pouco mais de 1 bilhão de reais, uma redução de mais de 4 bilhões de reais. Só de entrada já foram pagos mais de 283 milhões de reais. A maior parte dos acordos é de contratos com mais de um ano de atraso, com desconto de 77%. Também vale destacar os estudantes inscritos no CadÚnico, que tiveram abatimento de 92% dos débitos. Em alguns casos, o desconto pode chegar a 99%. As regras mudam de acordo com a situação de cada estudante. Quem está com a dívida controlada tem um desconto menor, já quem está há mais tempo no vermelho pode ter cortes maiores, inclusive com perdão de juros e multas. A expectativa do governo é de que mais de 1 milhão de estudantes com contratos firmados até 2017 sejam beneficiados. O prazo para renegociar vai até 31 de dezembro e a solicitação deve ser feita pelo aplicativo ou nas agências da Caixa e do Banco do Brasil. O processo é simples. O estudante escolhe a proposta, aceita as condições do contrato e paga a entrada. Com o pagamento da primeira parcela confirmado, o nome do estudante e dos fiadores, quando houver, são retirados dos cadastros de inadimplentes. O FIES foi criado em 2001, um fundo de financiamento estudantil, e ele se dividia cursos superiores em instituições privadas bem avaliadas. De uns anos para cá, passou a oferecer juros zero para quem tem menor renda, com parcelas mais adaptadas à realidade de cada estudante.
0: Ok, Tati, obrigado pelas informações. Esse Nacional Notícias, próxima edição, às 14h.
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0: 1h03, bye bye Brasil, Chico Buarque.

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Muito bem, Colombina com Ed Mota, música de Ed e Rita Lee, Lulu Santos, Certas Coisas, de Lulu e Nelson Mota, Chico Buarque, Bye Bye Brasil, de Chico e Roberto Menescal. 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Agora 1:17, Maria Bethânia, Explode Coração.

Muito bem, onde a dor não tem razão. Mestre Paulinho da Viola, sempre com aquela elegância do samba, de Paulinho e Elton Medeiros, Thiago York é Mente Verde, Thiago York e Maria Bethânia de Gonzaguinha, Explode Coração. 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Agora 1h27, a cor do som abre a porta.

Muito bem, Adriana Maciel, a televisão do Chico Buarque de Holanda, Zeca Pagodinho, a Rita do Chico e Pedro Luiz e a parede, a luz de Tieta. Uma e 42. Bebel Gilberto, acabou chorare.

0: Casuarina e Délcio Carvalho, Acreditar, Ivaninha, Milton de Holanda, de Ivan Aldeblanc, Acariocando. E acabou chorar e Bebel Gilberto, de Moraes e Galvão.
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0: Agora 1h54, Paralamas, quase um segundo.

0: Titãs querem acabar comigo, música de Roberto Carlos. Secos e Molhados, Amor, de João Ricardo e João Apolinário. Daniela Mercury, do Caetano Veloso, Você Não Entende Nada.
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0: Você ouve agora Solange e Lu Borges com a música Vento de Maio.

0: Rita Benedito, A Mulheres, é o nome dessa música, e a compositora é Vânia Borges. Nando Reis, dele, All Star, Lô Borges, Solange Borges, a música Vento de Maio, do Márcio e do Telo Borges.
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0: Vanessa da Mata, Eu Não Tenho.

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0: Fagner e Zé Ramalho, Romaria, música do Renato Teixeira. Ednardo, artigo 26. E ouvimos também Lenine, dele, já que sou brasileiro.
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0: Belchior, a Palo Seco.

0: O som de Ira com Samuel Rosa, Tarde Vazia. Essa música é do Edgar Escandor, do Ira com Gaspa. Bossa, Cuca Nova, Wilson Simoninha. Essa moça tá diferente, do Chico Buarque. Ouvimos também o Belchior dele, A Palo Seco.
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0: Tulipa Ruiz, Expectativa.

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1: 4 horas em Brasília. Boa tarde, eu sou Marcelo Ferreira e esse é o Nacional Notícias. A expectativa é grande em Miami para a estreia do Brasil na Copa do Mundo contra Marrocos. A novidade é Neymar, que estará no banco de reservas acompanhando o grupo. E quem traz o clima da torcida é Marcelo Smigol.
2: Muito boa tarde a todos, eu falo direto aqui de Miami, nos Estados Unidos. Estou dentro da FIFA Fan Fest, onde tem um telão aqui e já muitos torcedores reunidos para assistir esse primeiro jogo da seleção brasileira contra o Marrocos, né? A estreia na Copa do Mundo, o nosso time do Brasil, que tem uma novidade. Neymar vai estar relacionado no banco de reservas, apesar de não entrar em campo nesse primeiro jogo, mas já vai estar com o grupo, já vai estar no banco de reservas do Brasil. A expectativa é muito grande, tem muitos torcedores aqui em Miami, muitos latinos, muito brasileiro, e a galera começa a pegar forma e se mobilizar um pouco mais para a Copa do Mundo, que estava meio devagar aqui nos Estados Unidos, mas agora com a estreia dos Estados Unidos, com a goleada, né, dos Estados Unidos sobre o Paraguai, parece que pegou tração, e aqui os latinos em Miami fazem muita festa e o Brasil sempre, né, traz muita expectativa. Tem os brasileiros aqui, eu tô ao lado aqui do Guilherme. Tudo bom, Guilherme? Você tá aí empolgado e acha que pode dar bom pro Brasil já logo na estreia contra o Marrocos?
3: Tudo bem, amigo. Olha, a minha perspectiva é que ganha o Brasil. Agora, espero que o Neymar entre pelo menos no segundo tempo, né? Para dar uma alegria pra gente. Eu confio muito no Neymar.
2: É, a verdade é que tem muitos brasileiros aqui torcem pro Neymar, mas o Ancelotti já falou que ele vai estar no grupo, mas deve jogar alguns minutos só na partida contra o Haiti, que acontece na sexta-feira, e o Brasil fecha sua participação na fase de grupos aqui em Miami no dia 24 contra a seleção da Escócia. Eu sou Marcelo Smigol, direto dos Estados Unidos, na Copa do Mundo, para a Rádio Nacional em Brasília.
1: 4:02, esse foi o Nacional Notícias. Próxima notícia a qualquer momento.
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1: Seguimos aqui na Rádio Nacional, agora ao som dos Paralamas do Sucesso, com participação de Lulu Santos. Assaltaram a

Ouvimos Paulinho da Viola, Coração Leviano, música do próprio Paulinho. A gente ouviu também a Martinália, Saigon, de Carlão Cláudio Cartier e Paulo César Feital. Paralamas do Sucesso com Lulu Santos, de Lulu e Alice Salomão, Assaltaram a Gramática. 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Djavan Cigano.

0: Tulipa Ruiz e João Donato, música Tafetá, de Tulipa e Gustavo Ruiz. Vanderly dele, Românticos, Djavan Cigano.
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0: Agora são 4h24. Elis Regina, Maria Maria.

0: Esse é o som do Gilberto Gil, uma versão feita por ele pelo Liminha, Vamos Surgir. Antes, Clube do Balanço, de Bebeto e Luiz Wagner, Segura Negra, Elis Regina, de Fernando Brant e Milton Nascimento, Maria Maria.
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0: Você ouve agora Mariana Aidar, Menino das Laranjas.
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A gente ouviu Paula Santoro cantando Perfume de Cebola, música de Filó Machado, Cacazo. Zé Cabaleiro, antes, cantou a música Vai de Madureira, composição do próprio Zeca. Tivemos também Maria Naidar, de Théo de Barros, Menino das Laranjas. Você ouve agora Luiz Melodia.

Tatá Spala, Toninho Horta e Robertinho Silva. Agora, amor, é com você. Música de Toninho Horta e Tatá Spala. Simoninha e João Sabiá, do Simoninha, Meninas do Leblon. Luiz Melodia, de Sérgio Sampaio, Calabouca, Zebedeu. Samba A2, Fernanda Porto.

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1: Zélia Dunca, chegando aqui para cantar na Rádio Nacional, Enquanto Durmo.

0: Raul Seixas, Maluco Beleza, composição do Raul com Cláudio Roberto. Geraldo Azevedo, Táxi Lunar, dele, Zé Ramalho, Alceu Valença e Bete Carvalho, de Elcio Soares e Nelson Cavaquinho, Juízo Final.
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0: A Lenda do Abaeté e do Lobo.

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1: Tá aí, nós ouvimos Marcelo D2, Baile no Elite, música de João Nogueira e Ney Lopes, Ney Mato Grosso, de Rita Lee e Arnaldo Batista, Balada do Louco e do Lobo, de Dorival Caymmi, a música A Lenda do Abaeté. Jorge Benjor, Fio Maravilha.

0: Nós ouvimos Maria Bethânia, Onde Estará o Meu Amor, essa música do Chico César. Antes, Belchior e Amelinha, do Belchior, Medo de Avião. Beto Guedes, dele, Márcio Borges, Lágrimas de Amor.
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0: Agora você ouve Roberta Sá numa versão ao vivo da música Samba de um Minuto.

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1: 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Lu Borges. Quem sabe isso quer dizer amor, de Lu Borges e Márcio Borges.

Ouvimos o Rapa, O Que Sobrou do Céu, música de Falcão, Lauro Farias, Marcelo Lobato, Marcelo Iuca e Xandão. Antes tivemos Os Tribalistas, Carnavalha, música de Marisa Monte, Carlinhos Brau e Arnaldo Antunes. Rita Benedito canta de Chico César, Pensar em Você.

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1: Maria Rita, Casa de Noca, de Serginho Meriti e Ney J. Carlos. Antes, Russo Passapuço, dele, Relógio.
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1: Vamos ouvir agora Belchior, composição própria, apenas um rapaz latino-americano.

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1: Essa foi Mariana Leporassi, Cai Dentro, de Baden Powell e Paulo César Pinheiro. Ouvimos também Amanda Magalhães, dela O Amor Te Dá.
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1: Vitor Ramil, dele, Não É Céu.

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1: Aqui na Rádio Nacional, você já sabe, é música brasileira em primeiro lugar. A gente ouve agora Rita Lee cantando Bem Me Quer, composição dela com Roberto de Carvalho.

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1: Nós ouvimos Daniela Mercury com Skank, música do Chico Amaral, Minas com Bahia. Tivemos também Adriana Maciel cantando Grama Verde, de André Gomes e Vitor Ramil. Secos e Molhados, o patrão nosso de cada dia.

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0: Ouvimos Gal Costa, Vaca Profana, de Caetano Veloso. Zé Ramalho, dele, Vila do Sossego.
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0: Mariana Leporace, Berimbau, de Baden Powell, e Vinícius de Moraes.

0: O som do Rapa, música do Marcelo Iuca, Minha Alma. Antes, Tim Maia, Não Vou Ficar.
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0: Marina Lima e Caetano Veloso, do Caetano, Nosso Estranho Amor. Vamos ouvir.
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Esse foi Chico Buarque, Pivete, dele Francis Raime. Fagner cantou Fanatismo. 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Maria Rita, Recado, música do Rodrigo Maranhão.

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12: Aqui na Rádio Nacional, Marisa Monte, A Menina Dança, de Moraes Moreira e Luiz Galvão.

Jorge Benjor, do Leme ao Pontal, música do Tim Maia. Tivemos também Martinália cantando Não Encontro Quem Me Queira, de Tiago Mocotó. Maria Bethânia, da Cor Brasileira, de Joyce Moreno e Ana Terra.

Nós ouvimos Nando Reis, Por Onde Andei, composição do próprio Nando. Dominguinhos, dele e Anastácia, Eu Só Quero Um Xodó. 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Vamos ouvir Roberta Sá, Segunda Pele, música de Carlos Renault e Gustavo Luiz.

Nós ouvimos Milton Nascimento e Beto Guedes, Fé Cega, Faca Amolada, composição de Milton Nascimento e Ronaldo Bastos. 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Na Rádio Nacional agora tem Paralamas do Sucesso, Alagados, de Herbert Viana, Bi Ribeiro e João Baroni.

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4: Zé Cabaleiro, dele vai de Madureira.